0: 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Hoy el programa número 84 con la biodanza, otra mirada, Sonia Alonso y nuestro querido amigo Víctor, que sigue al teléfono.
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0: Madre mía, Víctor.
1: Wow.
2: 40 años. Mi primera clase fue 1 de octubre de 86.
0: Toma ya.
1: Wow.
2: Para un grupo de empresas, de una empresa solo había, casi que solo había chicos. Fue muy interesante. Yo temblando. Y muy interesante, mucho tiempo. Yo, es porque para mí la biodanza no tiene límites. Como muchas cosas não têm, muitas terapias, muitos trabalhos de crescimento, não? Ou seja, ao tratar-se de movimento, digamos que a vida é movimento.
1: Claro.
2: E a vida não tem limite, não? A hora já não tem nada a aprender, nada a ser, nada a caminhar, isso não existe. Com isso, e además, como estudo muito, eu vi a biodança desde uma perspectiva mais terapêutica, não? Ou seja, que nos diz o movimento de cada pessoa, não? E com isso, seguindo mais fácil ajudar a pessoa a sair principalmente de seus estereotipos, não?
1: Isso é.
2: Porque sim que percebamos, é muito mais fácil sempre repetir movimento, repetir experiências, é muito mais cômodo, não? Então, claro, quando tu miras o movimento e vês que há alguma coisa aí, digamos, vieja, repetida, que não ajuda ao indivíduo criar, tu podes ajudar-lhe a buscar outros movimentos, não?
1: Claro.
2: Outras possibilidades, incluso entender como funciona, isso que creio que é o mais importante da outra mirada, não?
1: Sim. Porque realmente funciona.
2: Claro, as pessoas, o movimento, eu sempre tenho uma frase, Sonia sabe disso, tenho uma frase, o movimento não mente jamais. Tu te mueves e é possível fazer ter uma percepção de como funcionas na existência, não? A partir das 15 categorias com as quais trabalhamos, não?
1: Sim.
2: Então, por exemplo, o ritmo, não? É ritmo. Se tu funcionas numa estrutura de um ritmo que não te leva à terra, por exemplo, tu estás denunciando uma questão tua que é a dificuldade de conseguir tu próprio sustento, não? Não sei se diz assim em castelhano.
1: Sim, de subsistência, não. Sim. Sim, de concretar coisas, não?
2: Ou concretar coisas, ou se és um ritmo exagerado. Aqui é o outro lado do que eu estava falando antes. Se és um ritmo, suponha esse rodeio, tu tens que mirar, por exemplo, um pouco a levedade, não?
1: Claro.
2: A levedade é um movimento de relacionado ao aire, por exemplo, não? Que tem que ver com libertar, não? Uma pessoa que está muito em ritmo, golpeando o suelo, se pode discutir sua liberdade. Então, bueno, estou falando coisas muito...
0: Tudo é muito interessante, mas... Víctor, tudo é muito interessante. Bueno, que nada, que muchísimas gracias por atendernos al teléfono, meternos en directo, y creo que se queda un buen testimonio. Y espero que sigáis disfrutando cada día, cada vez que estamos contigo, y que haya más gente que se acerque también un poco a la música. Y muchas gracias por este espacio vital que me dais con el programa.
2: Bueno, gracias a ti, Manuel, por darme esa oportunidad.
0: Claro que sí. Muy bien.
1: Gracias, Víctor.
0: Bueno, te vemos pronto. Un abrazo fuerte. Hola. Hasta pronto.
1: Chao.
0: Chao.
2: Chao. Grande. Chao.
0: Pues aquí teníamos a Víctor Lemet. Y sin más palabras, este tema es para ti, Sonia.
3: This song is one of my favorites.
0: Es para ti,
3: Sonia.